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2: Bom dia! Bom dia, Joquinha, e bom dia pra você que ouve a nossa Tri-FM. Agora são 5 horas e 3 minutos. Tô chegando, vamos juntos ao vivo até as 9 horas da manhã. Hoje é segunda-feira, 28 de setembro de 2026, últimos dias do mês de setembro. É a primavera brasileira, amanheceu chovendo hoje. Daqui a pouquinho eu vou te falar como é que fica o tempo hoje, tá bom? Mas estamos começando o nosso Acorda aí, né, Joquinha? Olha a hora, 5:04, tá começando a corda aí, trazendo aquela programação gostosa. E daqui a pouquinho tem o duelo musical valendo prêmio.

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1: Bom dia, na Tri, agora 5:10.

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1: Tri FM tá na trita na melhor. Bom dia, agora 5h17, tá no ar.
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1: Bom dia, 5h17. É, Joquinha, tá começando o duelo musical. Atenção, hein, porque tá falando hoje aquele lindo moletom off-white da Tri. Lindo esse moletom. Tem capuz, tem punho na manga, tem bolso na frente, o logo da Tri, super quentinho, gostoso. É o lindo moletom da Tri Off-White, mais um par de convites de cinema do Cine System, do Litoral Plaza Shopping na Praia Grande. Então manda mensagem pelo WhatsApp 3219-1055 com seu nome completo e diz pra gente qual dessas duas aqui merece vencer o duelo hoje.
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1: A primeira, Ana Castela. Olha onde eu tô. Essa é a número 1 do duelo de hoje.
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1: Número 2, Fred e Fabrício. Te amar é meu talento. Essa é a número 2 do duelo musical de hoje. E aí, qual dessas duas vence na sua opinião, hein? A primeira, Ana Castela, ou a segunda, Fred e Fabrício? Manda mensagem pelo WhatsApp 3219-1055, nome completo e boa sorte!
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1: Bom dia, 5h18!
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0: 5h24 agora.
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0: FM tá na 30 na melhor. Esse é o sucesso de Ed Brito e Samuel, Romance Rosa. Agora 5:30. Bom dia! 5:30, depois do intervalo a gente volta.
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0: Tri, FM tá na trita na melhor. Agora faltam 15 para 6 e o nosso duelo continua.
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0: Faltam 15 para 6. Bom dia para você ligado ouvindo a nossa Tri FM. No duelo musical de hoje tá valendo lindo moletom Off-White da Tri, mais um par de convites de cinema do Cine System do Litoral Plaza Shopping na Praia Grande. Então manda mensagem pelo WhatsApp 3219-1055 com seu nome completo e diz pra gente. Hoje no duelo, qual você escolhe pra vencer? A primeira, Ana Castela, Olha Onde Eu Tô. Essa é a número 1 do duelo de hoje. Número 2, Fred e Fabrício. Se amar é meu talento. Essa é a número 2 do duelo de hoje. Qual você escolhe, hein? Manda mensagem, participa. Boa sorte. Olha a hora, faltam 15 para 6 agora, né, Joquinha? Bom dia, Joquinha! Bom dia pra você que ouve a nossa Tri FM na sua casa, no seu trabalho, aí no carro dando uma carona pra gente, no busão aí ouvindo a gente pelo fone de ouvido, no VLT, quem tá pedalando, quem tá caminhando, na boleia do caminhão, onde quer que você esteja ouvindo a Tri, muito obrigado pelo seu carinho e pela sua audiência. Faltam 15 para 6, bom dia! Na Tri tem o som do Leonardo.

0: Tri, FM Tanatri tá na melhor. Esse é o João Bosco e o Vinícius faz de conta. Agora 6:01. Bom dia pra você ligado vindo da nossa Tri FM. Obrigado pelo seu carinho e pela sua audiência maravilhosa, viu? Deixa eu mandar bom dia pra turma que já tá aqui desde cedinho. O Rogerinho, motorista da linha 934, canal 3. Né, Rogerinho? Bom dia pra você aí. Obrigado pela sintonia, viu? Quem mais tá aqui? A Bia Almeida tá com a gente. O Wanderson dos Santos tá aqui também. O Sorriso, motorista da linha 931. Alô, Sorriso! Bom dia pra você aí, obrigado pelo carinho sempre. Maria Andrade tá com a gente, Elisângela do Bitaru em São Vicente. O casal Marcão e a Bete da Náutica 3 em São Vicente. Leda do Casqueiro em Cubatão. A tia Bete da Escolar 36 em São Vicente. O João Wagner tá com a gente, é o tio Wagner, né? O tio Wagner e a tia Jana lá do Caiçara na Praia Grande. O Adriano dos Santos de Cubatão, do Casqueiro. Quem mais tá por aqui? A Ângela Maria, também do Casqueiro, em Cubatão. O Francisco de Assis, da Praia Grande. O Luiz Amorim, do Gonzaga. A Reinira Almeida, do Macuco, tá com a gente. Quem mais tá por aqui? O Carlos Dantas. Alô, Dantas! Motorista da linha 937. Bom dia, Dantas! Bom trabalho pra você aí, viu? Quem mais tá aqui? O João Gabriel Fucuti, da Vila São Jorge. Bom dia! Bom dia, vovó Hilda, do bairro Aparecida, tudo bem, vovó? Um beijo pra você, viu? O Jamil do Casqueiro tá com a gente, o Rodrigo Simões do Embaré, o Borges, alô Borges, bom dia! Bom dia pra Evência da Vila Margarida, quem mais aqui? O casal Juca e Janaína ligados ouvindo a nossa tri, o David e também tá por aqui o Fabrício, a galera ouvindo a nossa tri desde cedinho, né? Abraço pra vocês aí, obrigado pelo carinho! 6:02, depois do intervalo a gente volta!
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5: 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Bom dia para você que ouve a nossa Tri FM, obrigado pelo seu carinho, pela sua companhia. Vamos juntos ao vivo até às 9. Hoje é segunda-feira, dia 28 de setembro de 2026, última segunda-feira do mês de setembro, mês acabando já, né? Quarta-feira, último dia, quinta-feira começa o mês de outubro, estamos na primavera brasileira e olha, hoje vai ter essa chuvinha agora de manhã só. Tá chuviscando, né? Amanheceu chovendo, tá chuviscando em alguns pontos da Baixada Santista, mas a previsão é de sol com muitas nuvens durante o dia e períodos de céu nublado e à noite com muitas nuvens. Ou seja, essa chuvinha, esse chuvisqueirinho aí agora de manhã vai parar. Vai parar, vai dar um tempo, vai ficar sol entre nuvens. Não tem previsão de chuva para hoje, de acordo com o clima-tempo. Não há previsão de chuva para hoje, mas sabe como é, né? Tempo nublado sempre atrai um pouquinho de chuva. Então fique esperto aí, tá bom? As temperaturas, a mínima 20, a máxima é de 24. Uma temperatura bem amena, bem gostosa para você começar bem a sua semana. Para amanhã, terça-feira, já promete chuva. Amanhã, terça-feira, sol com muitas nuvens e períodos de céu nublado durante o dia e à noite com pancadas de chuva. E na quarta-feira também, sol com nuvens e chuva passageira, à noite muitas nuvens, mas com tempo firme. Ou seja, de uma forma ou de outra teremos chuva, seja de dia ou seja de noite. É a primavera brasileira, é o mês de setembro que está se encerrando aí. Então, sai preparado, vai sair de casa, leva um guarda-chuva, leva uma sombrinha, vai sair de moto ou de bicicleta, leva uma capa, se previne para não tomar muita chuva, tá bom? 6 horas e 9 minutos, bom dia por aqui, continua!
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0: Bom dia, Natri, agora 6h14.
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0: dia, FM tá na trita na melhor. Bom dia, 6:18 agora e continua.
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0: 6:18, bom dia, continua o nosso duelo musical, né, Joquinha? No duelo musical de hoje, tá valendo o lindo moletom da Tri, modelo Off-White. Ele não é nem branco e nem bege, é uma cor bem bonita. Ele tem capuz, ele tem bolso na frente, tem punho na manga, super quentinho, gostoso de usar, e o logo da Tri na frente. Lindo esse moletom da Tri Off-White. 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Então manda mensagem pelo WhatsApp 3219-1055 com seu nome completo e diz pra gente, dessas duas aqui, qual você escolhe pra vencer o duelo de hoje?
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0: A primeira, Ana Castela, Olha Onde Eu Tô.
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0: A número 2, Fred.

0: 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Tri, FM tá na trita, na melhor. Agora é 6h25. Esse aí é o Natanzinho Lima. Até quando? Bom dia, 6h25. Depois do intervalo, a gente volta.
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0: Bom dia, 6h31 agora.
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0: Tri FM tá na Tri, tá na melhor. Agora faltam 20 minutos para 7 horas da manhã. Já já eu volto.
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0: Bom dia, tá na trita na melhor.
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0: Tri FM tá na 30 na melhor. Agora faltam 8 minutos para 7 horas da manhã. Daqui a pouquinho às 7 tem a propaganda eleitoral gratuita obrigatória para quem tá ouvindo a gente pelo rádio. Para quem tá ouvindo pelo aplicativo, vai continuar nossa programação até às 7h25, viu? Até o final da propaganda, tá bom? Faltam 8 para 7 agora.
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0: É hora do resultado, muita gente participando, mas quem faturou hoje o lindo moletom da Tri? Mais um par de convites de cinema do Cine System do Litoral Plaza Shopping na Praia Grande foi a Lígia. Lígia Maria Trindade Barreto.
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0: Parabéns, Lígia Maria Trindade Barreto. Ô Lígia, você tem 2 dias úteis para passar aqui na Tri FM, aqui na João Pessoa 350, no centro de Santos, das 2 da tarde até as 3h30 com seu documento de identidade para pegar seus presentes, tá bom? Parabéns, Lígia Maria, obrigado a todos que participaram e agora a música vencedora.
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0: Na sequência vem a propaganda eleitoral gratuita obrigatória.

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2: 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Bom dia. Bom dia para você ouvindo a nossa Tri FM. Obrigado pelo seu carinho, pela sua companhia. Você ouviu aí a propaganda eleitoral gratuita obrigatória que tá acabando, viu, gente? Calma, tá acabando. Quinta-feira agora acaba. Aí se tiver segundo turno, volta algumas propagandas. Se não, segue a vida, né? 7h26 agora, bom dia, nesta segunda-feira, dia 28 de setembro de 2026. Tá começando agora!
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1: Bom dia, na Tri agora 7h33.
2: Tá explicado. Suas conversas temporárias que depois de 20

0: FM dando a trita na melhor. Tá aí a música da Paula Fernandes com a Simone Mendes, Circo. Agora 7 horas 35 minutos. Um ótimo dia pra você, uma ótima segunda-feira, uma ótima semana. E obrigado pelo seu carinho sempre, viu? 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Quer concorrer? Manda mensagem pelo nosso WhatsApp, 3219-1055, com seu nome completo e boa sorte. O resultado sai às 9.
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5: Bom dia, tá na tri, tá na melhor, agora faltam 18 minutos para as 8 horas da manhã. Ó, então não esquece, tá? 9 horas vou fazer o sorteio daquele vale combustível no valor de R$ 100, mais um par de convites de cinema do Cine System, do Litoral Plaza Shopping, na Praia Grande. Faltam 18 para as 8 agora, Aline Rocha, bom dia. E o trânsito, como é que tá nesse momento, hein?
6: Bom dia, Roque, bom dia pro vinte da tri. Olha, para quem tá saindo de Praia Grande, a situação tá bem complicada, viu? Ao longo da Via Expressa Sul, trânsito bem congestionado. A gente observa que o trânsito está ali já chegando na Vila Mirim, passando a Vila Tupi, e essa lentidão vai até a Avenida Ayrton Senna da Silva. Pela ponte do Mar Pequeno está mais tranquilo, pela ponte Pêncio. Avenida Tupiniquins com o tráfego bem intenso. Tem um trechinho da Marginal também na altura da Viação. Entre a Viação e a Guilhermina, o motorista também encontra essa dificuldade, a rotatória ali toda travada.
5: Sim.
6: Chega em São Vicente, a linha amarela tem lentidão na altura ali do bairro Vila Valença até a Avenida da Praia, que vai nessa morosidade até o Canal 2, melhora e piora ali na região do Boqueirão até o Imbaré. A saída da praia em direção ao centro, evite a Avenida na Costa, bem travada agora, principalmente ali próximo a Francisco Glicério, e a entrada de Santos daquele jeito.
5: Eita,
6: né?
5: Nossa.
6: É, a Nossa Senhora de Fátima já tem lentidão, Avenida Martins Fontes, finalzinho da Via Anchieta, tudo travado por ali em direção ao centro da cidade.
5: Muito bem, já tem mais informações. Música.

0: Bom dia, tá na trita na melhor.
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0: FM tá na 30 na melhor, agora faltam 4 para as 8, Sorriso Maroto com o Ferrugem, o grupo Benza Adeus, Perdas e Danos. Faltam 4 para as 8. Aline Rocha, e as balsas, como estão nesse momento, hein?
1: Pois é, Rock, com essa chuva, né, a situação fica um pouco mais complicada e o motorista já sai preocupado como é que vai encontrar a travessia de balsas entre Santos e Guarujá.
0: Sim.
1: E nesse momento tá difícil pro motorista que sai de Guarujá, uma hora de espera a saída de Guarujá e 20 minutos pro motorista que sai de Santos nesse momento. Olha, eu não consigo enxergar o final da fila do lado de Guarujá.
0: Eita, nós.
1: Do lado de Santos, 20 minutos, 8 embarcações entre Santos e Vicente de Carvalho, 12 minutos de espera.
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17: Tri FM agora 8:01, bom dia.

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0: FM tá na 30 na melhor, agora 8 horas e 7 minutos. Depois do intervalo eu volto com mais manhãzaça, tem mais músicas, tem mais informações. Ah, e o tempo, hein? Será que vai melhorar? Será que vai ficar assim? Vem sol ou não vem? Já já você vai ficar sabendo, fica aí.
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9: Muito bem, agora 8 horas e 9 minutos aqui na nossa Tri FM. Ariane Rocha, e o tempo? Chove hoje, não?
10: Pois é, já tá chovendo, né? Na verdade, desde a madrugada tem essa garoa fina aí, o tempo bem fechado na Baixada Santista, o céu encoberto aqui no centro de Santos e imagino que em demais locais aí da região, com garoa em alguns pontos, mas as temperaturas estão mais elevadas, viu? Tá menos frio do que parece.
9: Tá menos frio, é.
10: Nesse momento, os termômetros marcam 21 graus aqui no centro da cidade. Apesar da previsão indicar possibilidade de abertura de sol ao longo do dia, por enquanto não há sinal aí dessas aberturas, viu? Sim. As temperaturas podem chegar hoje aos 25 graus. A tendência é de bastante nebulosidade e ainda há possibilidade de chuva fraca isolada, principalmente no final do dia. E olha, atenção aos acumulados. Segundo a Defesa Civil de Santos, foram apenas 1,2 milímetro nas últimas 72 horas, mas setembro já soma 518 milímetros de chuva. Os morros permanecem em estado de observação, sem registro de ocorrência.
9: Muito bem.
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2: 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Bom dia para você ouvindo a nossa Tri FM. Obrigado pelo seu carinho, pela sua companhia. Vamos juntos ao vivo até às 9. Hoje é segunda-feira, dia 28 de setembro de 2026. Que o seu dia seja lindo, que a sua segunda-feira seja maravilhosa e que a sua semana que está só começando venha com muito sucesso, viu? Vai dar tudo certo. E pode ter certeza, eu vou estar sempre por aqui torcendo por você.
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0: FM tá na 30 na melhor. Bom dia, 8h21 agora. Se ouviu Matheus e Cauã com Lavona Prado, admita. 8h21, bom dia. Depois do intervalo a gente volta com mais músicas da programação. E o nosso WhatsApp tá aberto pra você, viu?
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3: Tri FM agora 8h25.
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5: Olha, Roque, a vice-prefeita afastada de Ribeira, no interior de São Paulo, morreu em um acidente de carro às vésperas de uma decisão judicial em um processo no qual ela era ré. Juliana Maria Teixeira da Costa, de 40 anos, era acusada, entre outros crimes, de fraude em licitação e do suposto desvio de R$41.200 para pagar uma chamada amarração espiritual. A defesa negava as acusações e afirmava que ela havia sido vítima de extorsão. Juliana morreu no sábado, quando seguia para uma ação de campanha eleitoral. Segundo o relato de uma sobrevivente, o veículo teria apresentado falha nos freios, caiu em uma ribanceira de cerca de 50 metros e capotou. Outras três mulheres que estavam no carro sobreviveram. Com a morte de Juliana, a justiça deve analisar a extinção da punibilidade e enquanto o processo continua em relação aos demais réus. E mais de 900 páginas digitais com promessas e publicações de candidatos em Santos já foram autenticadas esse ano por meio do Enote Provas, a ferramenta dos cartórios de nota. De notas permite preservar conteúdos divulgados durante a campanha, mesmo que sejam apagados ou alterados posteriormente. O serviço funciona pela internet 24 horas por dia e registra informações como data, horário e endereço eletrônico, com autenticação de um tabelião. Assim, o conteúdo fica preservado como prova digital e pode ser utilizado posteriormente, inclusive para comprovar o que foi publicado durante a campanha eleitoral. Daqui a pouquinho eu volto com outras notícias. 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
2: 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Agora 8h37. Aline Rocha, e o trânsito, como é que tá nesse momento, hein?
3: Olha, na saída de Praia Grande ainda tá complicado, porém deu uma melhorada, viu? O trânsito tava chegando lá na Vila Mirim, agora tá ali na altura da Guilhermina e passa pela Avenida Ayrton Senna da Silva. Depois disso, o trânsito flui bem. A saída da área continental de São Vicente, na Avenida

2, entrada de Santos, com o trânsito carregado também na Avenida Martins Fontes, nas quatro pistas, e na Nossa Senhora de Fátima. Falando em Nossa Senhora de Fátima, a informação da CT aqui é de que há pontos de alagamento na Nossa Senhora de Fátima, na altura da rua Ana Santos, na faixa da direita, no sentido São Vicente Santos, mas no momento está transitável.

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0: 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Falta dois minutos. Faltam dois minutos para as nove. É hora do sorteio, né? Muita gente participando, todo mundo quer ganhar esse vale combustível no valor de R$100 e ainda um par de convites de cinema do Cine System, lá do Litoral Plaza Shopping, na Praia Grande. E quem faturou então com a gente hoje é a Verônica. Verônica de Menezes Ribeiro.
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0: Ô, Verônica, parabéns, menina. Verônica de Menezes Ribeiro. A Verônica é lá do Rádio Clube, Zona Noroeste, ligadinha, ouvindo a nossa Tri FM. Verônica, você tem dois dias úteis, amanhã ou quarta, tá bom? Passa aqui na Tri FM, aqui na João Pessoa 350, no centro de Santos, das 14h até as 15h30 com seu documento de identidade para pegar seus presentes, tá bom? Parabéns, Verônica, obrigado a todos que participaram. Vem aí o Rick com a Elaine trazendo para você o Conta Mais. Obrigado pelo seu carinho, obrigado pela sua companhia, que você tenha uma ótima semana, viu? Eu sou o Roque Vieira, tô indo embora, mas eu volto amanhã, 5 horas da manhã, com o Joquinha no Acorda Aí. Beijos e abraços. Tchau, gente!

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0: também. Por aqui, Rick chegando. Vamos lá, vamos com tudão. Mais uma semana, os últimos dias do mês de setembro. Vamos com tudo, porque hoje nós estamos aqui com o nosso Conta Mais fervilhando de fofocas. Muitas coisas estão acontecendo no mundo dos famosos. Ana Castela, por exemplo, curtiu o show do Gustavo Mioto. Foi lá curtir o show dele. O Bruno, hein, da dupla com o Marrone, disse que o rádio ligou sozinho tocando Rick Renner. Gente, vamos falar sobre isso. Fala também do Pedro Scooby, que abriu o jogo sobre a separação com a Cynthia Dicker. Vamos ver o que o garoto tá falando. E tem tudo que você sempre quis aqui na sua manhã mais gostosa do rádio. Prêmios também. Fica ligadinho.
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Futuro prometido, Sorriso Maroto. Vou tocar mais uma, daqui a pouco tem a nossa enquete pra você concorrer àquele moletom da Atriz Convites de Cinema.

30 na melhor, agora 9h22. Hoje você vai ganhar o lindo moletom da Tri, um par de convites de cinema para o Cine System no Litoral Plaza Shopping na Praia Grande, participando aqui pelo 13 3219 1055. Daqui a pouquinho eu vou trazer com a Nani

0: a nossa enquete de hoje para você participar e ganhar esses prêmios. Mas agora a Nani vai chegando, já falando sobre hoje. Hoje eu sei que hoje é Dia Internacional da Luta contra a Raiva. Eu quero saber que raiva é essa, que essa é a de pagar boleto, né? Porque tem raivas e raiva. Eu tenho raiva de muita coisa, né? Tem que ficar... Né, Nani? Agora, se for da raiva do animal, aí a gente não sabe. Da doença.
1: Tudo bem, querida? Um dia maravilhoso, uma ótima semana pra nós, né?
0: Ótima semana.
1: Isso aí, tem a raiva do ser humano, né?
0: Raiva do ser humano
1: que
0: mal.
1: Ultimamente vem, olha...
0: Meu Deus do céu,
1: né?
0: Viu?
1: Mas vamos lá, Rick. Hoje é o dia do hidrógrafo, tá? Dia Internacional do Acesso Universal da Informação, à Informação. Dia Internacional do Direito ao Saber. E Dia Mundial de Luta contra a Raiva. Olha isso.
0: É, hoje é o dia Mundial de Luta contra a Raiva. Mas
1: sim.
0: Que raiva? É isso que a gente quer saber, porque... deixa eu ver, a raiva...
1: Deve ser o animal.
0: Não, é a doença mesmo, é a doença então, que atinge os animais, é verdade.
1: Isso, animal.
0: Foi escolhido pela... Devido à morte do Louis Pasteur, aquele responsável pela vacina contra a raiva.
1: Antigamente tinha muito disso, né?
0: Morria de raiva.
1: Cachorrinho morria de raiva.
0: Agora a gente morre de raiva por outras coisas.
1: Por outras coisas, meu amigo.
0: E aniversariante?
1: Bora lá, Roberta Miranda faz aniversário hoje, 70 anos. Regina Braga, atriz, 81 anos. Amaury Júnior, apresentador de TV, né? 76 anos.
0: Certo.
1: E também Naomi Watts, atriz de Chamado de King Kong, 58 anos.
0: Certo, Nani. Bom, é o seguinte...
1: deve ser aquela loira, né? Bonita.
0: Naomi Watts.
1: King Kong pega ela, não será?
0: Será?
1: Deve ser. Vou dar uma olhadinha aqui.
0: Ele se apaixona.
1: É, isso mesmo.
0: Ah, meu Deus do céu. Depois fizeram no filme do Xereque, o dragão se apaixonar pelo burrinho. Diz que foi baseado nisso.
1: É,
0: porque o King Kong se apaixona lá pela mulher. Aí fizeram isso lá na Pixar. Coisas de Pixar Studio. Bom, olha. Eu vou te dar de presente, eu e a Nani, o moletom da Trios. Opa. Convites de cinema para o Cine System no Litoral Plaza Shopping na Praia Grande. Basta que você responda a nossa enquete para uma segunda-feira preguiçosa.
1: Bora lá.
0: Aquela segunda-feira que a gente vai colocando a segunda marcha, vai acelerando. E aí vem essa pergunta e cai de paraquedas no seu colo.
1: Bora lá. Qual coisa você jurou que nunca faria e hoje faz direto? Qual coisa...
0: Era isso? Era essa a pergunta?
1: Você jurou
0: Era essa mesmo,
1: Rick. Com certeza.
0: Olha, eu tava achando que era outra, né?
1: Não.
0: Eu não lembro dessa pergunta. Deixa eu pensar aqui.
1: Qual coisa você jurou que nunca faria, né? Que nunca mais faria e hoje faz direto?
0: Gente, interessante, Nani. Eu não lembrava dessa, não.
1: Olha aí, ó. Peguei, Rick.
0: Meu Deus, eu não consigo.
1: Lá,
0: eu vou pensar. Vou pensar, e você? Qual coisa que se jurou que não faria e hoje faz toda hora, direto?
1: É, verdade, né?
0: Caramba, que será, hein? Que eu poderia pensar aqui.
1: Existem muitas coisas, hein, Henrique? Eu acho que, olha, é uma boa
0: eu nunca,
1: aí.
0: Olha isso, eu nunca faria. Nunca vou fazer isso. Daqui a pouco tá fazendo.
1: Daqui a pouco tá fazendo. Isso mesmo.
0: Conta pra gente, conta mais na Tri, manda áudio.
1: Mande áudio.
0: Vale aquele moletom top de presente e convites de cinema pelo nosso 13-3219-1055. Agora, manda áudio por quê, Nani?
1: Porque áudio é vida, né, Rick?
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0: Cidade Estranha, Murilo Ruf na tri, agora 9h43, Nani do Céu.
1: Oi, fala meu amigo
0: Nani
1: Rick.
0: Do Céu, dia 8 de outubro vai rolar o sorteio da promoção das crianças. Essa promoção de 3 mil reais pra criança entrar na loja e gastar, já pensou que legal?
1: Que maravilha, jogar o seu pimpolho lá e falar, filho, compra aí o que você quiser.
0: É, a mãe e o pai obviamente vai direcionar, né?
1: Vai,
0: são crianças isso. Até 11 anos só, sim. Participam. É importante a gente lembrar, chamar bem atenção, repetindo, crianças até 11 anos podem participar, você pode inscrever. Uhum. É só mandar o teu nome, o nome da criança, diz quem é a criança, ó, a criança tal.
1: Completo, né? Nome completo.
0: Responsável tal, completo, igual no RG. Põe o bairro da cidade que você mora e o telefone. E coloca tri-criança.
1: Tri-criança, já está concorrendo, né? Isso. Faça tudo certinho. O telefone, anota o telefone ali, bem bonitinho.
0: Bem bonitinho, que nós vamos encaminhar pro setor de sorteio,
1: verdade.
0: Tá bom? Bom.
1: Opa, vamos para nossa enquete, Rick, que tá boa!
0: A nossa enquete, qual é, Nani? Qual
1: coisa você jurou que nunca mais faria e hoje faz direto? Não compre, né?
0: Não compre o seu combinado com você mesmo.
1: Bora lá.
0: Quantas coisas a gente combina com a gente mesmo,
1: é verdade,
0: e não,
1: né?
0: Compre, né?
1: Opa, nunca mais vou fazer isso. Nunca mais.
0: Nunca mais vou assaltar a geladeira à noite.
1: Passa amanhã, passa um dia, depois tá fazendo
0: tudo fazendo,
1: de novo.
0: Tá fazendo, eita. Vamos ouvir o povo.
2: Bora. Bom dia pra vocês dois. Seja aí uma bela segunda-feira.
0: Bom dia.
2: Coisa que eu nunca faria e hoje eu faço direto.
1: O quê?
2: Eu falei que nunca gostaria de trabalhar sábado e domingo. Hoje eu trabalho mas só sábado e domingo.
1: Olha isso, olha aí.
0: Tá vendo?
1: Não teve jeito, né?
2: Tô ruim, trabalhar sábado e domingo.
0: É necessidade, né?
2: Mas
0: é
2: faz parte da vida.
0: Faz.
2: Seu Ferrugem hoje faz 60 anos e tô feliz.
0: Um
2: abraço, você fica com Deus.
0: Fica com Deus também, obrigado,
1: você
0: querido.
1: Também. Parabéns,
0: parabéns.
1: Ferrugem, que Deus
0: te abençoe. Tá um garoto novo, querido. Ainda.
1: Tá mesmo, eu, Ferrugem, olha.
0: Tá nada enferrujado,
1: anda
0: tá
1: com
0: bem.
1: Aquela bicicletinha ali pra baixo, pra cima. E
3: bom dia, Rick. Bom dia, Elaine. É
1: bom
3: Paulo
1: dia.
3: Mudeu de aplicativo.
0: Dia.
3: Cara, o que eu falei que eu nunca mais ia fazer é tomar cervejinha e fumar. E continuo tomando cerveja e fumando.
0: Meu Deus do céu.
3: Pode, tá na trinta, tá na melhor.
0: Vamos
3: bora
0: parar
3: trabalhar
0: com
3: que
0: isso.
3: O dia tá lindo. Bora.
0: Bora, largar.
1: A cerveja, até a gente perdoa, né,
0: Rick? Não pode dirigir depois de beber, né? Mas...
1: cervejinha a gente perdoa, mas um cigarro.
0: Não.
1: Larga isso aí.
0: Larga
1: Paulão,
0: isso.
1: Larga isso, ó.
4: Bom dia, Nani, sua linda. Que
1: bom
4: saudade.
1: Dia,
4: bom dia,
1: meu dia amor.
4: Rick. Aqui é Rafael de São
1: Rafa
4: Vicente.
1: Aí.
4: Hoje
1: fala,
4: eu
1: Rafa.
4: Estou em São Vicente. É meu último dia de férias.
1: Ô, coisa boa.
4: Acabou. Então eu tô.
0: Aproveita.
4: Passando aqui pra falar que eu tô com saudade. E sobre a enquete de hoje, a raiva que eu falo também, que também é uma raiva que não deixa de ser. Toda vida, quando eu me estresso com alguma coisa no trabalho, eu falo, não, hoje eu não vou fazer nada. Hoje eu não vou fazer nada. Chego lá, deixo tudo lotado, tudo cheio. Aí todo mundo fala, você não falou que não ia fazer nada? Eu não consigo.
1: Não,
4: não
1: cumpre,
4: sei
1: né?
4: Se é assim.
0: Não dá.
1: Ela é
4: um beijo, Pri.
1: Rapa.
4: Manda beijo pra Ada, manda beijo pra Fabiola. Tá todo mundo lá na Burguesa me escutando e todo mundo
0: legal.
4: Me esperando pra amanhã. Beijo, Tri, a melhor rádio da Baixada e a rádio que me ouve.
1: Que valeu, linda, querida. Boa volta.
0: Boa
1: Rafa.
0: Volta.
5: Aqui quem fala é o Rafael.
1: Rafael.
0: Diga, Rafa.
5: O que eu nunca faria, eu passo direto.
1: O quê?
5: É pegar uma ex-minha. Eu falava, eu nunca vou pegar. Hoje é o que eu mais faço.
0: Hoje é o que eu mais faço. Que ele fala.
1: Jesus.
0: Ai, garoto.
1: Ele sempre falou que não ia pegar mais a ex e continua pegando.
0: Mas ex não é ex? Ex é ex.
1: É verdade.
0: Seja ex, como diz a música.
1: Aguenta.
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0: Well, na tri, tá na melhor. Aguenta coração e nem um toque. Agora 10 horas. Vou tocar mais uma, vou dizer uma coisa pra você. Já falei isso aqui. Essa dupla aqui é a minha dupla preferida.
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0: Vitor e Léo.

0: meu sertão. Que vida boa,
1: oh, oh, oh, que vida boa.
2: Vitor e Léo, vida boa na tri. Eles tiraram foto aí com a Shania Twain. Eles tiveram o final de semana aí, que a Shania tava aí, né? Então eles fizeram umas fotos com elas. A gente tá até comentando, né, Nani?
3: Sim.
2: Eles ficaram separados um tempo.
3: Depois voltaram,
2: aí,
3: né?
2: Voltaram aí, mas assim, não sei, não voltaram firme, né? Não estão fazendo
3: verdade,
2: muito.
3: Verdade, porque
2: muito
3: assim, Vitor e Léo foi uma dupla, né? Que quando estourou assim.
2: Você lembra?
3: É, muito bacana. Nossa. E assim, o show sensacional deles, né? E assim.
2: O show é lindo.
3: Tinha tudo pra ir pra frente, né? Pra. Né?
2: Mas
3: e
2: continua.
3: Repente, continua assim, meio que. Não sei o que aconteceu.
2: Mais ou menos. Tá mais ou menos.
3: É verdade, amiga. É verdade.
2: Mas
3: eu gosto muito de Vitor e Léo.
2: Eu também gosto demais. Quem não tá mais ou menos coisa nenhuma é a Ana Castela. Tá que tá.
3: Como assim?
2: Só se fala nela, nós mesmos estamos falando dela.
3: É, sim, mas ela tá bem, hein? Eu vejo que a Ana Castela tá curtindo a vida e tá
2: feliz.
3: Você
2: acha que a vida de solteiro dela tá boa? Solteira tá boa?
3: Eu acho que sim. Ela tá curtindo muito. Você vê que os comentários que tem, Henrique, é sempre ela numa festa ou numa balada, é com os amigos, né?
2: Hoje tava bom pra ela responder a nossa enquete aqui. Porque, meu, ela foi lá no show do ex. Quem tá solteiro
3: sim,
2: e vai em show do ex?
3: Vai, sim. Ela tá mostrando que dá sim, Henrique, para curtir o show do ex sem cerimônia. Numa boa.
2: Tem tanto
3: entendeu?
2: Show pra ir, tem que ir no show
3: não,
2: do ex?
3: Não, nada a ver. Ela não mistura as coisas. E tá certinha ela. Ela foi assistir a apresentação de Gustavo Mioto no rodeio de Jaguariúna, né? Na
2: eu
3: madrugada
2: vi as
3: de
2: fotos,
3: domingo, né?
2: A colada
3: de ontem,
2: nele lá.
3: E não ficou escondidinha não no camarote, viu? Ela se apareceu mesmo, acompanhada de amigos. Ela apareceu animada, cantou junto e ainda publicou nos stories dela, né? A música Coladinha
2: aí, ó.
3: Em mim.
2: Então.
3: Eu achei o máximo.
2: Eles já tinham sido vistos juntos, né?
3: Sim, em agosto, né? No, na festa do peão de Barretos, né?
2: Eu lembro,
3: eles estavam lá no mesmo camarote, né?
2: Será que tem recaída aí vindo
3: não,
2: aí?
3: Não, eu tô achando que não, Rick. Eu acho que não.
2: Não
3: por
2: tá nada,
3: enquanto,
2: não tá nada dito, né?
3: Não há confirmação de reconciliação, hein? O que está confirmado é que Ana foi ao show, cantou, gravou e aparentemente não tem problema nenhum em prestigiar o ex. Eu acho isso muito bacana.
2: Não, é legal, é legal. Sem
3: eu me
2: dúvida.
3: Dou bem com todos os meus ex, hein?
2: Fala essas coisas. Ó, tá tocando o teu telefone.
3: Que ele não me ouça.
2: Que ele não te ouça. Ai, meu Deus. Você é igual outro ouvinte aqui. Te lembra que nós fizemos uma enquete, o ouvinte disse que a mulher entrou lá no... A primeira coisa, tava conhecendo a mulher, né? A primeira coisa que a mulher fica conhecendo, hein? Tava conhecendo, ó a controladora.
3: Olha isso,
2: a controladora. Olha. Tava conhecendo, a primeira coisa que ela fez, falou assim, tem ex aqui no teu Instagram? Tem. Tira agora.
3: Meu Deus do céu.
2: Aí ninguém merece.
3: Isso aí é dominar o
2: tá
3: cabra,
2: louco?
3: Né?
2: Continue ligado.

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4: Agora 10h11, por aqui o Rick ao vivo com você, te fazendo companhia. Na segunda-feira, eu e a Nani até o meio-dia. Nós estamos perguntando pra você que tá pelo 13-3219-1055, valendo moletom da Tri e um par de convites de cinema, Nani.
5: Bora lá, Rick. Qual coisa você jurou que nunca mais faria e hoje faz direto?
4: É, aquilo que você falou assim, não, isso eu não faço mais.
5: Não vou fazer mais.
4: Mas é quando vê, tá fazendo.
5: É isso mesmo. Não cumpre.
4: Conta pra gente. Opa, conta mais, bora. Na Tri.
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0: 10h20 na Tri. O que que você já se prometeu fazer? Não, isso não vou fazer mais. Jurou nunca mais fazer e hoje ainda faz direto, faz
1: não
0: toda hora.
1: Não tem jeito, não consegue largar, né, Rick?
0: Vamos ouvir o povo, Nani?
1: Bora.
0: Vamos lá.
2: Bom dia. Aqui é o Edson de Itanhaém.
0: Fala, bom dia.
2: Motorista de aplicativo. A coisa que eu queria fazer era parar de jantar.
1: Jantar?
0: Ué, mas...
2: Já falei 500 vezes que eu não vou jantar e quando eu me vejo já tô com... Comendo. Prato de mocotó.
0: Mocotó?
2: Sarapatel. Preciso emagrecer, tô gordinho, eu não consigo cumprir essa palavra.
0: Imagino, rapaz.
1: Jesus
2: não vou
1: amado.
2: Jantar mais.
0: Sarapatel, mocotó.
2: Tá na Tri, tá na melhor.
0: Gente, isso aí Rick. É mil e tantas calorias ou mais.
1: Então, e ainda na janta.
0: Na janta.
1: Mocotó, sarapatel.
0: Que bairro? Faltou só a feijoada e torresminho, que porra.
1: E outra coisa, ele consegue dormir depois de todos esses pratos.
0: Nossa,
1: aí?
0: Né
1: Jesus.
0: Não?
1: Jesus.
0: Aí é ruim.
1: É verdade.
3: Bom dia a todos da
0: Bom
3: Tri.
0: Dia.
1: Bom dia.
3: O que eu falo que eu nunca mais ia fazer, Rick, é o seguinte: beber dia de domingo pra ir trabalhar segunda-feira com a ressaca monstra. Ai, ai, ai.
0: É dose.
1: Isso aí é complicado, Rick, eu também acho.
0: Final de semana, você também toma uns goró,
1: não? Não, não tomo. Não, não tomo nada. Para de graça.
0: Eu também acho, você falou.
1: Não, eu acho que deve ser difícil você beber no domingo, tá na noite bebendo e de repente trabalhar. Uhum.
4: É, uma coisa que eu faço toda hora é perdoar meus inimigos, eu nunca vi igual. Inimigo eu não tenho, eles que têm contra mim, né? Porque graças a Deus, somos todos filhos de Deus.
1: É verdade, meu amigo.
4: Mas só que... Eu vou te falar, não vou falar mais com essa pessoa não, que não tá valendo a pena. No dia seguinte eu tô falando com ela. Que é isso, gente?
1: Amadeu...
4: É brincadeira, hein? Amadeu da Praia Grande.
1: Amadeu, é sinal que você é um cara de bom coração.
0: Não guarda mágoa.
1: É, e perdoa as pessoas.
0: Mas só tem que tomar cuidado também, né?
1: É verdade.
0: Pra não tomar de novo.
5: Bom dia, Tri FM.
1: Olha aí.
0: Olha ele aí.
1: Olha aí.
0: Lá vem.
5: Motorista de aplicativo.
0: Fala, o que que é hoje?
5: Uma coisa que eu já falei que eu nunca mais ia fazer.
0: Ah, meu Deus.
5: E quando eu vejo, eu já estou fazendo de novo.
0: Ai, Jesus.
5: É ir no forró da tia Nice Peito de Folha. Forró da tia Nice Peito de Folha. Toda vez que eu vou pra lá, eu acordo no meio da rua, embriagado, e eu falo, meu Deus, eu nunca mais volto ali. E quando eu vejo, eu já tô lá de novo. No forró da tia Nice, Peito de Folha.
1: Toma jeito.
5: Tem metrita, né, melhor.
1: Toma jeito.
0: Tome tenência, seu cabra.
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0: Agora 10h33, bom dia.
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0: FM tá na tri, tá na melhor, gente. Vamos fofocar, porque a gente é bom.
1: Eu adoro.
0: É bom fofocar. Bom, olha, eu falei uns dias aí que o Cauã Raymond, ele foi oficialmente confirmado. Foi agora, há uma semana aí, confirmaram que ele tá no elenco da segunda temporada da série americana Tudo é Justo.
1: Sim.
0: All's Fair, de Ryan Murphy.
1: Confirmado.
0: Enfim, lá pra Disney+, lá. Ele tá no elenco, tá confirmado. Não é participação especial, não. Ele tá confirmado no elenco regular da série, tá? Vai ter Kim Kardashian,
1: Sarah Paulson,
0: Glenn Close, Naomi Watts. Enfim, ele caiu nas graças, a exemplo do Santoro. Caiu nas graças e a história começou a aparecer em maio, quando ele foi pra Los Angeles, dizendo que passaria uma temporada lá, mas aí em junho começaram as informações e agora tá aí essa confirmação.
1: Mas como será isso, Rick? Parece que agora o Cauã não está mais tão livre, hein?
0: Como assim?
1: Aos 46 anos, né, o ator estaria vivendo um novo affair com Pietra Cupello, de 23 anos.
0: 23?
1: Estudante de medicina, modelo e influenciadora com mais de 190 mil de seguidores. Como que será isso, né?
0: A dinâmica.
1: É, e tudo começou pelo Instagram.
0: Pegou uma novinha, o Cauã, malandro, hein?
1: É.
0: Malandro, hein?
1: Tem idade pra ser papai
0: 23
1: dela.
0: Anos de diferença.
1: É, tem idade pra ser papai dela, né?
0: É, tem.
1: Nossa, que papai. Papai.
0: Ah, danada. Cadê o Joilson?
2: Danada.
1: Eles já estão saindo.
0: Se você fosse solteira, Silvelane, você pegaria o Cauã?
1: Ai, que pergunta!
0: Tá bom.
1: Não faça essa pergunta.
0: Aonde ele conheceu essa menina?
1: Olha, ele conheceu ela no Instagram, né? E com direito a foguinho no Close Friends. Olha isso.
0: Direito o quê? Foguinho aonde?
1: No Close Friends.
0: Ah, que susto.
1: Nos amigos.
0: Sei.
1: E eles já estão saindo, né? Cerca de 2 meses.
0: Cauã, então tá certo, já tá namorando?
1: Ah, Cauã estaria caidinho pela jovem e já teria ido até buscá-la na faculdade.
0: Deixa eu ver foto dela aqui, peraí.
1: Mas ela, Rick, ela não é fraca não. Ela mora com os pais em um condomínio de luxo no Rio, onde também vivem famosos como Ludmilla, Belo e Vini Júnior. Fala se a menina é fraca ou não. Um condomínio de luxo onde
0: ela
1: vive...
0: Ela mora... No mesmo lugar que tem, que tá o Vini Júnior?
1: É, um condomínio de luxo, onde vivem os famosos Ludmilla, Belo e Vini Júnior. Entendeu?
0: Nossa, o negócio não é fraco, não.
1: É, o negócio não tá fraco, não. E acho que vai rolar até casamento.
0: Eu tô vendo foto dela aqui, mas ele também não parece a idade que tem, né?
1: Ah, não.
0: Tira
1: não
0: esse zóio daí,
1: mesmo.
0: Né? Tira esse zóio daí, né? E o Max vai ficar sabendo.
1: Fica quieto.
0: Olha, a menina é bonita.
1: É.
0: Mas você vê, ele parece ter uns 30 anos.
1: É,
0: ele e ela 23,
1: verdade,
0: 24
1: né?
0: anos mesmo.
1: Tá bem, o Cauã, tá bem. Tá
0: ele forma um casal bonito.
1: É.
0: Forma um casal
1: e
0: bonito.
1: Assim, já falou até em casamento, hein?
0: Sério?
1: É, mas eu não entendi nada. Eles falam em casamento, mas ainda não se assumiram publicamente. Como isso?
0: Mas quem que tá falando? O Léo Dias vai lá e acha essas coisas.
1: É verdade.
0: Só o Léo Dias pra achar essas coisas mesmo. Vou te falar, viu?
1: Tem encontro, tem curtidas, foguinhos e fontes dizendo que os dois estão apaixonadíssimos.
0: Tu tá toda animadinha, né? Tá toda animadinha com essa história aí.
1: Eu só vou ver esse filme aí.
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0: FM, tá na Tri, tá na melhor. Nós estamos sorteando, eu e a Nani, aqui na Tri, um moletom lindaço, né? Novo moletom da Tri. E par de convites de cinema para o Cine System, para você que tá participando da nossa enquete pelo 13-3219-1055. Nani,
1: qual coisa você jurou que nunca mais faria e hoje faz direto?
0: Vamos ouvir o pessoal aí de novo, vai.
1: Bora lá. Rick.
2: Bom dia, Rick. Bom dia, Nani.
0: Bom dia.
2: Nani, que bom ter você de volta.
0: Muito bom. Muito
1: obrigada.
2: Pois é, sobre a enquete de hoje, o que eu juro que nunca mais vou fazer e quando eu vejo já tô fazendo.
1: O quê?
2: É ajudar pessoas ingratas. Meu Deus do céu. Eu juro, nunca mais vou ajudar ninguém. Aí
0: não,
2: quando
0: é
2: eu vejo, já tô lá ajudando as pessoas ingratas. Infelizmente. É isso.
0: Mas a gente não pode mudar porque a pessoa é ingrata, né?
1: E como a gente falou pro nosso outro ouvinte, Amadeu, né? Que também falou assim que as pessoas precisam dele. É, Cleonice, você é uma pessoa de bom coração, né?
0: E a gente
1: não guarda mágoas.
0: Não guarde mágoa e não deixe mudar a sua essência. Porque deixa a pessoa ser o que ela é. Aí é ela com Deus.
1: É verdade.
0: Você continua.
1: É verdade.
3: Dia, seus lindos. Aqui é Cris do Morrinhos.
0: Oi, Cris.
1: Oi, Cris.
3: Eu prometi de não mais fazer e não consigo.
1: O quê?
3: É parar de beber. Mas também só final de semana. Mas eu dei uma boa melhorada, hein?
0: Deu?
3: Aí eu falo, ai, meu Deus, nunca mais bebo. Mas não adianta. Todo final de semana tem que tomar
1: não
3: aquele.
1: Aguenta, né?
0: Gorol.
3: Beijo, seus lindos. Tá na 30, na melhor.
0: Beijo.
4: Bom dia, Rick, meu amigo.
0: Bom dia,
4: minha amiga. Alexandre da Silva, corredor, professor da Náutica. Certeza, uma coisa que eu sempre falo que eu não vou fazer, que eu continuo fazendo.
1: O quê?
4: É comer chocolate depois da janta à noite.
1: Olha, ele tem um
4: não
1: vício.
4: Não adianta.
0: Ele tem um vício.
4: Eu sou chocolate e continuo comendo.
0: Chocolate.
4: Tá na atriz, tá na melhor. Abraço a todos.
0: Vai diminuindo, né? Vai comer menos, vai até tentar parar, né? Se o objetivo for parar.
1: É, e o surpreendente é que eles comem na janta, né? Depois da janta,
0: daquele
1: tudo na
0: pico
1: janta.
0: De glicemia, né, professor? Ah, meu Deus.
5: Bom dia, Nani. Bom dia, Rick.
1: Bom dia, ó, Ronaldão.
5: Uma coisa que eu falava que eu nunca faria, era deixar a barba, cara.
1: Olha aí.
5: Hoje eu tô com barba.
0: Ele mandou uma foto.
5: Me achando lindo pra caramba.
0: Aí sim, garoto.
5: Bem pra caramba. E, ó, eu não pensei que fosse deixar a barba, não. Barbudão.
1: Olha, gosta? Isso.
5: Beijo pra vocês.
0: Ficou valeu,
1: bem,
0: garoto.
1: Bem, Ronaldão. Você ficou ótimo.
0: Importa é se sentir bem.
1: Olha isso aí, ó.
0: Parecendo
1: também
0: um galã de filme.
1: Você também tá deixando, né, a barba crescer.
0: Ela que não quer crescer muito. Eu tento, mas ela tá meio esquisita.
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7: Agora 11 horas.

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0: quadro, Silvia Elaine, o que aconteceu? O que aconteceu que o rádio do Bruno tá todo mundo comentando? Você abre o Instagram, a gente tem Instagram de fofoca, né? A gente tá sempre vendo essas coisas, aí começa a aparecer. Mas muitas fontes.
1: Sim.
0: Um vídeo onde o Bruno explica o que aconteceu do
1: Bruno Marrone. Verdade. E ele tá procurando uma explicação pra isso, né? Que foi ontem, né? O sertanejo contou que estava na cozinha da casa dele lá,
0: mas
1: né?
0: Mas isso...
1: Acompanhada.
0: É verdade, isso não é IA não, né?
1: Não, verdade.
0: Agora tudo verdadeira. É IA.
1: Verdade. Ah. E ele estava acompanhado apenas de Gleide, né? Deve ser a esposa. Quando um rádio teria ligado sozinho, Rick. E começado a tocar justamente uma música de Rick Renner.
0: Mas que rádio, que diabo de rádio? Eu vou procurar a imagem.
1: Ele mostrou, ele fez questão de mostrar o aparelho, sabe por quê? No vídeo, porque explicou que ele precisa ser acionado manualmente para ligar. Não é um rádio.
0: É isso que eu tô querendo ver.
1: De tecnologia.
0: Moderna.
1: Moderna, que aperta, controle, essas coisas. Esse rádio é um rádio antigo, onde tem que ser manuseado com as mãos, tem que ligar.
0: Tá.
1: Entendeu? E ele chegou a mostrar, né? E aí vem o detalhe que deixou o cantor ainda mais impressionado, né? Porque assim, nos 4 shows anteriores, Bruno e Marrone haviam feito uma homenagem a eles, né? A Rick Renner, né?
0: Nos 4, tá.
1: Isso. Falando sobre a carreira do amigo, pedindo aplausos, cantando uma música dele, né?
0: Ele já tinha feito isso. Que coisa, parece que pressentiu, né?
1: Então, menino.
0: Meu Deus.
1: Aí ele falou, né? Bruno interpretou a coincidência de uma forma muito particular, né? No caso, ele acha...
0: Eu achei aqui, ó.
2: Aqui tem um radinho.
1: Mostrando, né?
2: Espanhol.
0: Tô vendo aqui. É aquele rádio tipo que nós demos aqui na Tri.
1: Retrô.
0: Aquele rádio retrô.
1: Que tem que ligar.
0: Que ligar e sintonizar manualmente, como se fazia antigamente. Tem um seletor, o dial. Com aquele, ponteiro que vai andando. Olha lá ele mexendo. Olha lá.
1: É que nem o nosso mesmo.
0: É que nem o nosso, que nem nós sorteamos aqui. E o rádio ligou então do nada.
1: Sozinho. Tocando a música de Rick Renner, né?
0: Céu.
1: Aí o que ele falou? Como ele tem feito essas homenagens para eles direto, né? Nos shows, nos 4 shows que teve, né? Ele achou que só pode ter sido um agradecimento do Rick.
0: Meu
1: entendeu?
0: Deus. Lá do além.
1: E completou. Não tem como, não tem explicação. Entendeu? Ele acha que é isso, que é um agradecimento do Rick que aconteceu ali naquele momento pra ele, entendeu?
0: E esse vídeo tá nas redes sociais, você pode botar.
1: Tá.
0: Põe, eu fiz agora, bota no Instagram, bota lá Bruno. Bruno Marrone, Rick Renner, você vai ver, rádio, você vai achar isso aí. E tá ele lá com a cara toda embrunhanhada, tinha acabado de acordar, eu acho.
1: Sim.
0: Quer dizer, o negócio foi bem natural, foi na hora,
1: foi,
0: instantâneo.
1: Foi sim, Rick. E acontece,
0: como é que se explica o negócio dele?
1: Não se explica,
0: primeiro, o rádio ligar sozinho.
1: Sim.
0: Isso é esquisito pra caramba. E depois, tinha tanta música pra tocar.
1: Tocou a música do amigo.
0: Justo a música do amigo, cara.
1: Do amigo, e assim, onde ele vem falando dele, né? Sempre.
0: Jesus amado, hein? Tinha que chamar o Padre Quevedo lá, lembra? Isto não existe.
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1: Agora 11:11.
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0: FM, tá na tri, tá na melhor, e antes sim, a gente separou. 11:25, vamos ouvir mais áudios, Nani.
1: Bora, Rick, vamos ouvir sim. Qual coisa você jurou que nunca mais faria e hoje faz direto, não consegue cumprir a obrigação?
0: Aquela que você prometeu pra você mesmo e não conseguiu.
2: Bom dia, Rick, bom dia. Nani. Bom dia. Ótima semana.
1: Pra vai você também. Meu
2: nome é Josiane. Então, uma coisa que eu falo que eu não vou fazer mais e faço, sabe, e me arrependo muito, mas não adianta, é se preocupar muito com a casa. Aí, tipo assim, a casa tá lá, a gente fica se matando pra limpar, organizar.
1: Verdade.
2: E a vida passa muito rápido. É. Beijos.
1: Verdade, isso
0: tem
1: é verdade.
0: Coisa que não dá, né? É. Tem louça, tem coisa que tem que enfrentar. Sim. Mas também ficar demais preocupado.
1: Deixar de fazer alguma coisa especial, assim, legal com família, isso pra tá limpando casa, não.
0: Verdade,
1: não vira,
0: verdade,
1: né?
0: Verdade.
3: Bom dia, Tri.
1: Bom dia.
3: Meu nome é Zilda do Jardim Santa Maria.
1: Zilda.
3: A enquete de hoje é que eu jurei que nunca mais eu iria dormir à tarde toda. Não tem jeito. Quando eu penso que não, tô deitada de tarde.
0: Que bom, hein?
3: Meu bichinho de quatro patas.
1: Ai,
3: e vou dormir
1: que delícia,
3: uma tarde
1: hein?
3: Todinha.
1: Almoço, depois do almoço, Rica. Aquela
0: siesta.
1: Invejinha, Zilda.
0: Chique, hein, Zilda? Chique
1: se eu
0: demais.
1: Pudesse dormir.
4: Oi, Henrique. Bom dia, tudo bem?
0: Bom
4: aqui é Josiane Rodrigues, ligadinha na Tri. O que eu sempre prometo pra mim que eu não vou fazer. Por um período, eu falava ficar um mês sem comprar roupa. Então, um mês
0: sem o quê?
1: Comprar roupa.
4: Mas eu sempre volto atrás. E eu falei que ia ficar um ano sem comprar roupa.
0: Nossa.
4: Pra mim, né? Falei, não, eu vou tomar vergonha na cara. E eu coloquei uma quantidade de peças que eu tenho em frente ao meu guarda-roupa. Pra eu saber que eu tenho roupa, que eu não preciso de roupa.
0: Nossa.
4: Não preciso de sapato. Mas eu sempre tô comprando. Mas eu vou tentar ficar pelo menos uns dois meses, três.
0: Sem comprar. É, porque
1: tem roupa,
0: né?
1: É verdade.
0: Mas é aquele o lance é aquela coisa de comprar o novo, né?
1: A gente vê as blusinhas bonitinhas.
0: Ah, essa eu não tenho dessa cor ainda. Igual,
1: as blusinhas.
0: Igual bicho, vai adotando gato de tudo que é cor.
1: Verdade, amiga.
3: Bom dia, Tri. Bom dia, Rick.
0: Bom dia.
3: Mani, sua linda, bem-vinda de volta.
1: Obrigado, amor.
3: Algo que eu falei que eu nunca mais faria e eu fiz de novo foi me casar. Eu me casei uma vez, não deu certo. Jurei, nunca mais quero ninguém.
0: Olha só.
3: E estou eu aqui casada outra vez.
1: Mas
3: beijo, está na Tri, está na melhor.
1: Olha, é sempre assim, Socorro. Quando a gente fala que não quero, não vou aí,
0: é por isso,
1: comete.
0: É por isso que a gente fez essa enquete de hoje. Pra
1: verdade.
0: Pegar justamente aí o que você falou, jurou pra você mesmo, você que tá ouvindo aí, não participou ainda, aquilo que você, que nem ela, né? Ela falou, nunca casou.
1: Casou.
0: Teve jeito. Você, vale o moletom da atriz, convite de cinema pro Cine System. Bora, Nani!
1: Bora!
0: Volta já!
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0: Passiva. Agora 11h42, nós temos os últimos áudios para colocar no ar,
1: verdade,
0: Nani.
1: Rick.
0: Vamos lá, valendo o moletom da Trios Convite Cinema. Adoro ouvir o povo falando, vamos?
1: Bora ouvir.
0: Vamos.
2: Bom dia, galera.
0: Bom dia.
2: Bom dia, Nani.
1: Bom dia, meu amor.
2: Tua linda.
0: Maroca.
2: Não sabe mais não, você faz falta, galera.
0: Faz falta.
2: Que é Maroca, motorista de aplicativo. E referente à enquete, tem duas coisinhas que eu falo que vou fazer e não faço.
0: O que é?
2: Uma é comer doce só no domingo. Mentira, eu não consigo. E a outra é, segunda-feira eu vou pra academia.
0: Ah.
2: E a academia nunca chega. Segunda-feira então tá longe.
0: Meu Deus.
2: Tá na pista, na melhor. Eu sou Tri, beijo no coração. Fique com Deus.
1: Beijo,
0: com Deus, querida.
1: Amor.
0: Deus abençoe. Boa semana, bom trabalho.
3: Verdade. Bom dia, Tri.
0: Dia.
3: Aqui é o Edson de Praia Grande.
1: Oi, Edson.
3: Coisa que eu nunca falo que nunca ia fazer. Eu todo mês eu falo que não vou comprar Telecena. E eu acabo comprando. Já compro a Telecena desde a época de quando, desde quando lançou e nunca ganhei nada. Todo mês fala que não vou comprar e eu continuo comprando.
0: De hora em hora o SBT informa o resultado parcial da Telecena Dia dos Pais.
1: Ai, Henrique, você é demais.
0: Lembra disso? Lembra?
1: Lembro,
0: aí ele
1: lembro.
0: Aí ele diz 3, 22, 35 e 40.
1: Opa, mais um áudio.
0: Adorava.
4: Bom dia, Tri. Uma coisa que eu falei que eu nunca mais faria e eu fiz de novo.
1: O quê?
4: Foi falar com o meu ex.
1: Falou
4: com o ex? Nunca mais eu falo com o meu ex.
1: Nunca mais.
0: Falou.
4: Pois é, falei.
0: Mas e aí, como é que foi? Como é que
4: voltei.
0: Ah!
4: Eu mereço bem esse par de convites, esse moletom pra dar um rolezinho com o meu
0: ex-atual.
4: Marido.
0: Voltou!
4: Bom dia,
0: Voltou!
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0: haverá sinais. Jorge Matheus, Lauana Prado, aqui na Tri. Agora nós vamos fazer aquele sorteio, Nani. Especial. Bora. Que o pessoal tá querendo, que a gente precisa entregar o horário certinho. Sim. Aqui pra propaganda eleitoral obrigatória. O moletom da Tri e os convites de cinema. Mas antes tem alô.
1: É, vamos dar um alôzinho aqui, Rick, para Jussiane. Jussiânia, olha que diferente. Ela está em Paratinga, sítio São José. Olha que coisa boa.
0: Que legal, parabéns.
1: Obrigado na melhor rádio, ela
0: Obrigado,
1: falou.
0: Querida.
1: Olha, Jussiânia, um beijo.
0: Paratinga?
1: Paratinga.
0: Onde fica Paratinga?
1: Sítio São José.
0: Sítio São José.
1: Interior de São Paulo.
0: Pois vou pesquisar, é interior de São Paulo, porque ainda é por aqui, né? É 13 o DDD dela.
1: Sim.
0: E pra quem mais?
1: E também para o Leilson lá da Praia Grande, que ele mandou um abraço pro pessoal do Espaço Alexia. A Marcela, estão tudo lá, entendeu?
0: Ó, que legal.
1: A rádio, oh, coisa boa.
0: Obrigado, Marcela, pessoal do Espaço Alexia, na PG,
1: Opa!
0: Leilson. Agora sim, vamos lá pra quem tá levando esse prêmio top da Tri, moletom e os convites cinema, Nani.
1: Saindo para o Damião Barros Torres.
0: Aí, Damião, vem buscar quando, Nani?
1: Opa, Damião tem 2 dias úteis, terça ou quarta, das 14 às 15h30, na rua João Pessoa, 350, com seu documento. Se
0: tá
1: caso
0: bom.
1: Ele não puder, manda
0: tá bom.
1: Alguém.
0: Tá combinado, Nani.
1: Certo, meu
0: beijo,
1: amigo,
0: querida.
1: Beijo, querida.
0: Fica com Deus, até amanhã, valeu.
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1: Agora meio-dia, mais 25 minutos, gente. Estamos de volta, Rick de volta na sua segundona, 28 de setembro, com a sequência premiada, valendo sabe o quê? Ah, acho que você acertou, hein? Aquele vale combustível, isso, no valor de R$100. E um par de convites de cinema para o Cine System, valendo aqui no 13-3219-1055. A primeira, Matheus e Cauã, Mari Fernandes, não vitalício. Aí depois vem Ed Brito e Samuel, Toda Mulher. Coração Partido com Menos é Mais. Uma dessas aí vai voltar como a mais votada. Você vai em qual? Diego e Vitor Hugo, Beijei a Cura. Fred e Fabrício, Poder Que Você Tem. Qual você escolhe?
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1: Não tem jeito, meu compadre. Vambora.

0: Coração partido, ao menos é mais. A sequência premiada que vai te dar o vale combustível de R$100 e os convites de cinema. Teve também a de Brito Samuel, Toda Mulher. Não Vitalício, Matheus e Cauã com Mari Fernandes. Agora, agora. Diego e Vitor Hugo, Beijei a Cura. E Fred e Fabrício, O Poder Que Você Tem. Você tem o poder de votar agora para o 13-3219-1055. Quem sabe ganhar teu combustível.
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0: Você está ouvindo Sequência Premiada Tri FM. Agora tem Fred Fabrício com o hit
1: O Poder Que Cê Tem.
0: Poder Que Cê Tem. 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

0: Agora meio-dia 43 na Tri. Antes teve Diego Vitor Hugo, BG a cura. Menos é mais, coração partido. Toda mulher é de Brito Samuel, Matheus e Cauã, Mari Fernandes, não vitalício. Sim, essa foi a sequência premiada que vai te dar, depois do intervalo, o vale combustível de R$100, que é uma ajuda e tanto, hein? E mais os convites de cinema. Vai votando.
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0: presente ao Vale Combustível. E os convites de cinema é o Elton Teles Dias. 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E os convites, tá bom?
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0: Treta na melhor. Você já pediu sua música? Agora é hora de você me ajudar a fazer a programação. Você entra aí no nosso WhatsApp. Fala aqui comigo, Rick, no 13-3219-1055. Aí você escolhe uma música. Pode ser por texto também. Muita gente tá trabalhando, não consegue, né, agora falar. Mas pode mandar um áudio. De repente você pode mandar um áudio bem legal, mudar a cara da pessoa que você ama, a pessoa que você se relaciona, seja qual for o tipo de relacionamento, mudar toda a perspectiva da coisa. Faz uma coisa diferente. Ah, a pessoa não vai estar ouvindo. Dá um toquezinho, fala assim, ó, acho que vão falar alguma coisa pra você lá na trila, ouve a trila. Daqui a pouquinho começa o pé de aí aqui, tá bom? 13-3219-1055. Muito barulho, Pericão Redomor!
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0: A herança.
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0: 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Bruno Diego, sorriso maroto.
1: Muito barulho, São Paulo.
0: 1h25, vamos lá pra aquele intervalo rapidão. E você continua pedindo a sua música aqui, me ajudando a fazer a programação.
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0: tarde, meu amigo. Toca pra mim 9010.
1: Toco.
0: De Antônio Carlos de Hoje, o Ferrugem pra
1: ele. Sim, Ferrugem.
0: Estou arrumando a minha bicicletinha pra fazer um churrasquinho à noite no barzinho do meu amigo.
1: Ah, vai comemorar aniversário.
0: Graças a Deus e Nossa Senhora Aparecida.
1: Parabéns.
0: Mais um ano de vida.
1: Parabéns, garoto.
0: Obrigado, isso aí. Mesmo.
1: Fica com Deus.
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4: Existe uma teoria que se chama 90-10, onde uma pessoa tem 90% daquilo que você procura em alguém. Só que você foca naqueles 10% que falta. Aí você sai pra rua, se aventura, e realmente você encontra aqueles 10%, mas não se deu conta que perdeu os 90%.

0: Os 10% a gente deixa pro garçom, né não?
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2: Pede aí, a gente tá esperando no 13-3219-1055, agora 1h37.
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0: É você pedindo pelo 13-3219-1055 aquela música pra fazer a diferença aí no seu início de tarde, hein? Rick, sou Fabrício e São Vicente. Oferece pra Maria de Fátima, minha esposa, Jeito Moleque, Sutilmente. Tá aqui, ó.
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0: Chonei, na atriz, Jorge Matheus, Henrique e Juliano. Agora faltam 10 minutos para as duas.
1: Como é que não chora?
0: Intervalo rapidinho, já tô trazendo as últimas de hoje.

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14: Tri FM, faltam 5 para as 2.

0: Santos trabalhando pertinho da gente, quer ouvir Felipe Araújo. Vamos com ela.
1: Mais um artista chegando.

0: deixou de
1: 2:01 agora em Santos, em todo o litoral, toda a Baixada. Você que tá aí pelo mundo, pela internet, obrigado. Aqui um abraço do Rick. Amanhã tô de volta às 9 da manhã. Flavinho já tá por aqui para te acompanhar na tarde mais gostosa do seu rádio. Vem aí a charadinha. Valeu, gente. Até amanhã.

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0: amigos, e aí, tá tudo bem? Muito prazer, eu sou o Flavinho Filho, tô chegando nesta segundona, dia 28, pra ficar junto com você até logo mais às 7 da noite. Desde já, claro, agradecendo imensamente o carinho da enorme audiência que você proporciona. A nossa Tarde da Tri tá no ar e com ela, a chance de você concorrer hoje... há um lindo moletom da Tri, um moletom exclusivo e também um par de convites de cinema pro Cine System. Fala a verdade, hein? Presentão! Pra começar bem a semana com o moletom da Tri e também um par de convites de cinema. Só participando aqui, respondendo a nossa charadinha da tarde. Quanto mais é compartilhado, maior se torna. Mas quanto mais é guardado, menor fica. E aí? O que é? Do que nós estamos falando? Presta atenção. Quanto mais é compartilhado, maior se torna. Mas quanto mais é guardado, menor fica. Responde aí o que é. Eu tô aguardando você aqui no Zap da Tri. Fique à vontade, participe e boa sorte. Manda mensagem, vai, 13-3219-1055 e tá no ar.
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0: respondendo a charadinha e concorrendo aí ao lindo moletom, moletom exclusivo e também par de convites de cinema pro Cine System lá na Praia Grande, no litoral Plaza Shopping. Olha, quanto mais é compartilhado, maior se torna. Mas quanto mais é guardado, menor fica. O que é? Quanto mais é compartilhado, maior se torna. Quanto mais é guardado, menor fica. E aí, o que é?
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7: 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Boa tarde, agora 2h23.
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0: tarde continua. E aí, presta muita atenção. Quanto mais é compartilhado, maior se torna. Mas quanto mais é guardado, menor fica. Responde pra gente o que é. Vamos lá, eu tô aguardando você aqui no Zap da Tri. Vai, 13-3219-1055. Tá valendo aí o moletom exclusivo da Tri de presente pra você. Mais ainda, par de convites de cinema pro Cine System. Fique à vontade, eu tô esperando você aqui no Zap da Tri. Vai, 13-3219-1055. Quanto mais é compartilhado, maior se torna. Mas quanto mais é guardado, menor fica. E aí, o que é?
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3: Boa tarde, Flavinho. Boa tarde pro ouvinte da Tri. Uma semana decisiva aí pro Santos, que está se preparando pro clássico contra o São Paulo, que acontece nesta sexta-feira, às 8 da noite, no Morumbis, pelo Campeonato Brasileiro. É uma partida atrasada, né, que foi remarcada agora aí por conta daquele período em que o Santos estava na Sul-Americana. O Peixe está a 6 jogos sem perder e vem de 4 vitórias consecutivas. Se vencer o clássico, Sansão alcança aí a maior sequência de triunfos do clube no Brasileiro desde 2019. Para o clássico, o técnico Cuca não terá o zagueiro Luan Pérez suspenso, nem o Gabriel Bontempo, que foi convocado pela seleção brasileira, além do Neymar, que segue se recuperando. Falando em seleção brasileira, amanhã tem jogo. Amanhã às 7 da manhã, Carlo Ancelotti prepara 7 mudanças para o amistoso contra a Austrália, marcado para essa terça-feira, às 7 da manhã. Rafinha foi testado como centroavante e o Brasil, que busca a primeira vitória nesta data FIFA depois do empate em 1-1 com os australianos. No Brasileirão, a CBF também divulgou novas datas da reta final. O calendário será mais apertado entre o fim de outubro e o começo de novembro, período que também terá as semifinais da Copa do Brasil. E para finalizar, na Série B, o América Mineiro e Juventude jogam hoje às 7:30 da noite. Daqui a pouquinho eu volto para falar como é que fica o tempo para amanhã. 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
1: Tri FM, agora 3:02. Uma boa tarde pra você, um bom início de semana.
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1: Conferindo agora a previsão do tempo, é você, Ariane Rocha, mais uma vez aqui com informação na programação da Tri.
3: A terça-feira vai ser de tempo mais instável na Baixada Santista. A previsão é de algumas pancadas de chuva e termômetros em torno aí de 23 graus durante a madrugada e máximas de 26 graus. A chuva pode ganhar força em alguns períodos e tem alerta amarelo de tempestade com possibilidade de rajadas de vento entre 40 e 60 quilômetros por hora. Então a mudança no tempo aí está relacionada à aproximação de uma nova frente fria. No mar, a tendência é de aumento na agitação com intensificação dos ventos. A orientação é ficar atento aos alertas da Defesa Civil ao longo do dia, principalmente em caso de chuva forte e rajadas. Já já eu volto com outras notícias. 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
2: Oi, lindão, oi, lindona, o meu muito boa tarde pra você. Sejam todos muito bem-vindos, essa é a Tri FM. 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Ó, a tarde da Tri continua. Tem aquele moletom lindão, moletom exclusivo da Tri, de presente pra você, junto com um par de convites de cinema pro Cine System. Vamos lá, a hora é agora, todo mundo participando e respondendo aqui o seguinte: quanto mais é compartilhado, maior se torna, mas quanto mais é guardado, menor fica. Você sabe responder pra gente aí o que que é? Repetindo mais uma vez aí a charadinha da tarde, edição desta segunda-feira, dia 28 de setembro. Quanto mais é compartilhado, maior se torna, mas quanto mais é guardado, menor fica. Responde aí o que que é. É só mandar mensagem através do nosso WhatsApp 13 3219 1055.
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0: maravilhosa Marília Mendonça aqui na Tarde da Tri supera. Agora 3:17, continua.
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0: Vamos lá.
1: Então responde aí.
0: Olha, quanto mais é compartilhado, maior se torna. Mas quanto mais é guardado, menor fica. E aí, o que que é? Tem de presente pra você o moletom exclusivo, o moletom lindão da Tri, de presente pra você. Mais ainda um par de convites de cinema pro Cine System. E aí, quanto mais é compartilhado, maior se torna. Mas quanto mais é guardado, menor fica. E aí, o que que é? Manda mensagem, participe aí da nossa charadinha da tarde e boa sorte.
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2: Bom, a nossa charadinha desta segunda-feira continua. E você, claro, interagindo aqui junto com a gente na tarde da Tri, concorrendo ao sorteio do lindo moletom e também do par de convites de cinema pro Cine System. Olha, quanto mais é compartilhado, maior se torna. Mas quanto mais é guardado, menor fica. Do que nós estamos falando? O que é, hein? Repetindo para você mais uma vez. Quanto mais é compartilhado, maior se torna. Mas quanto mais é guardado, menor fica. E aí, o que é?
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0: confirme, hein?
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0: Segunda-feira! Vamos lá então! Olha, presta muita atenção. Tem o moletom da Tri e tem também convites de cinema de presente pra você. Quanto mais é compartilhado, maior se torna. Mas quanto mais é guardado, menor fica. Queremos saber o que que é. Quanto mais é compartilhado, maior se torna. Mas quanto mais é guardado, menor fica. Você sabe responder pra gente aí o que que é?
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0: 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Boa tarde, agora faltam 11 minutos para as 4.
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1: Chegou a hora do resultado da nossa Charadinha da Tarde nesta segunda-feira. Desde já, claro, a todos, o meu muito obrigado aí pela participação. E olha quem se deu bem aqui hoje. Foi a Rúbia Teixeira Belém. Alô, alô, Rúbia! Parabéns! É a sortuda desta segunda-feira aqui na Charadinha da Tarde. Rúbia Teixeira Belém tá levando de presente aí o lindo moletom da Tri e também o par de convites de cinema pro Cine System. Pois é, nós perguntamos aqui na tarde de hoje. Quanto mais é compartilhado, maior se torna. Mas quanto mais é guardado, menor fica. A resposta correta: o conhecimento. O conhecimento é a resposta correta aqui na nossa Charadinha da Tarde de hoje, tá ok? Agradecendo mais uma vez a todos pela participação. E amanhã, claro, a gente tá de volta às duas com a tarde mais gostosa feita todinha pra você, claro. Mais Charadinha da Tarde pra você interagir com a gente, tá bom? Então, quanto mais compartilhado, mais se torna. Mas quanto mais é guardado, menor fica. A resposta correta: o conhecimento. Valeu, pessoal. Um abração e até amanhã. 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

muito boa tarde pra você, um ótimo início de semana pra todo mundo. Eu sou o Flavinho Filho, ao vivo no seu rádio, claro, com muito prazer, até logo mais às 7 agora, com a sequência premiada no ar. Claro, tem mais presente pra você também. Agora tem Vale Combustível, aquele Vale Combustível no valor de R$100 e mais convites de cinema pro Cine System. E as candidatas de hoje aqui na nossa sequência premiada são as seguintes, anota aí. Geninho com a Mariana Fagundes, a número 1, Peão Todo Tatuado. Tiaguinho, a música número 2, com Pensamentos Intrusivos. A música número 3, com o Murilo Rufi, Saudade Estranha.

0: leva melhor. Geninho com a Mariana Fagundes, Tiaguinho, Murilo Rufi, Jorge Matheus ou Menos é Mais com a Simone Mendes. Agora é com você. Participe, boa sorte, tá no ar.
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1: 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Agora 4h14, a nossa sequência premiada continua. Participe e concorra nesta segunda-feira ao Vale Combustível e também a um par de convites de cinema pro Cine System. Vai lá, tô esperando você, 13-3219-1055. Jorge Matheus, vem aí, a opção de número 4 na sequência premiada da Tri, Sol nos Olhos.
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0: 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Boa tarde, bom início de semana pra você. Agora 4h25.
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0: O Minuto Tri Notícias está no ar, com a apresentação da jornalista Isabela Vaz. Oi, Isa, boa tarde.
13: Oi, Flavinho, boa tarde para você, boa tarde para os ouvintes da Tri. Criminosos interceptaram dois ônibus escolares na manhã desta segunda-feira na linha vermelha, no limite entre Rio de Janeiro e Duque de Caxias. Os veículos levavam alunos da escola Eleva para uma excursão em Vassouras. Segundo a apuração da TV Globo, pelo menos oito homens armados em motos pararam os coletivos. Eles não atacaram as crianças, né? Mas eles quebraram os para-brisas, obrigaram os motoristas a atravessar os ônibus na pista e levaram as chaves. A Polícia Militar afirma que a ação foi uma represália a uma operação do Complexo da Maré. Nenhum estudante ficou ferido. As crianças foram transferidas para o ônibus reserva e seguiram viagem. A linha vermelha ficou interditada por cerca de uma hora. E mais de 900 páginas digitais com promessas e publicações de candidatos em Santos já foram autenticadas neste ano por meio do Enote Provas. A ferramenta dos cartórios de notas permite preservar conteúdos divulgados durante a campanha, mesmo que sejam apagados ou alterados posteriormente. O serviço funciona pela internet 24 horas por dia e registra informações como data, horário e endereço eletrônico, com autenticação de um tabelião. Assim, o conteúdo fica preservado como prova digital e pode ser utilizado posteriormente.

0: anteriormente, inclusive para comprovar o que foi publicado durante a campanha eleitoral. Já já eu volto com outras informações. 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

0: Bernardes Tavares. Oi, Rose, você se deu bem, menina! Parabéns, é a sortuda desta segunda-feira aqui na sequência premiada da Tri. Ó, tá faturando aí o vale combustível no valor de R$100, mais ainda aquele par de convites de cinema pro Cine System. Parabéns, Rosimara Bernardes Tavares, a vencedora. Vem com ele, Tiaguinho, a campeã na sequência premiada da Tri. Pensamentos intrusivos.
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1: 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Boa tarde, faltam 18 minutos para as 5.
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0: encerrando por aqui mais uma edição da nossa Tarde da Tri, Israel e Rodolfo com a Mari Fernandes. Seu brilho sumiu! Agora faltando 2 minutinhos para as 5, amanhã às 2, a gente tá de volta com a tarde mais gostosa, feita todinha para você. Continue curtindo a nossa programação. Já já na volta do intervalo comercial, tem para você a nossa próxima atração. Até já!
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3: O Happy Hour tá no ar, edição desta segunda-feira, dia 28 de setembro. Tá tudo bem por aí? Legal, um bom final de tarde pra você que tá aí acompanhando a programação do 105,5. Eu sou o Flavinho Filho, ao vivaço junto com você até logo mais às 7. Bom, e até lá a gente segue com o Happy Hour. Valendo daqui a pouquinho mais um moletom exclusivo da Trilha presente pra você e também convites de cinema. Teremos hoje uma convidada aqui. Sem dúvida nenhuma, a maior jogadora da história do basquete brasileiro. Quem será a dona da voz hoje, hein? Quem será a dona da voz? Tá fácil.
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0: eu acho que você tem que mandar aquela mensagem. Mas manda o que tá no seu coração.
1: Porque se fosse eu falaria mais ou menos assim.
2: Ei, boa noite. Antes de te bloquear, eu só vim te dizer que a partir de hoje pode tocar o terror, fazer o que quiser fazer. A boca é sua, curte suas farras. Sinto mais nada.
0: Não, apaga.

0: conhecida como a rainha do basquete. E aí, quem é a convidada de hoje? Quem é a dona da voz?
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2: Eu já nasci forte desde quando eu era pequenininha, que eu desafiava os moleques, entendeu? E que eu desafiava os meninos no, na corrida de carrinho de rolemã. Eu sou uma pessoa que eu tenho cabeça de homem. Eu disputei contra os homens, eu desafiava os meninos, porque eu sempre gostei da dificuldade.
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0: cidade. E aí, de quem é a voz? 13-3219-1055.
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1: Bora conferir a Travessia de Balsas agora, ó. Quem tá do lado de Santos tem ali um tempinho de 25 minutos de espera, tá? E quem tá do lado do Guarujá, 25 minutos de espera também. Ó, o portal tá acusando travessia com lentidão por motivo de maré forte, tá? E nesse momento, 7 balsas estão em operação. Já já eu volto com mais informações. 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
2: Vamos lá, de quem é a voz continua. Temos hoje então uma jogadora de basquete. Vê se você consegue descobrir quem é a dona dessa voz. Adianta aí, Isa, adianta aí, por favor.
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3: Eu já nasci forte desde quando eu era pequenininha, que eu desafiava os moleques, entendeu? E que eu desafiava os meninos no, na corrida de carrinho de rolemã. Eu sou uma pessoa que eu tenho cabeça de homem. Eu disputei contra os homens, eu desafiava os meninos, porque eu sempre gostei da dificuldade.
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2: Mais uma dica pra você, mais uma dica pra você em relação à convidada de hoje aqui no Happy Hour. Ela conquistou a medalha de prata nos Jogos Olímpicos de Atlanta após retornar às quadras. É, a medalha de prata no ano de 1996 nos Jogos Olímpicos de Atlanta. Você sabe quem é a dona da voz? Fica à vontade, 13-3219-1055. Participe e boa sorte!
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6: Opa, bom final de tarde para você que tá acompanhando aí a programação da Tri. Agora faltam 20 minutos para as 6. 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
0: 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Ó, vou mandar um abraço aqui pra galera que tá acompanhando a gente. Ó, tem a Giovana do Jardim Castelo, em Santos. Quem mais? Quem mais tá mandando um beijo, um abraço? O Alberto de Brito Nascimento, lá do Estuário, no Guarujá. Um beijo, Alberto. Obrigada por estar acompanhando a gente, tá? Tem também o Douglas Henrico Santana de Lima, lá de Ribeirópolis. Olha que legal. Tem a Alice Silva do Japuí, também tá curtindo a gente. Galera, muito obrigada por estar acompanhando, beleza? 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
5: Bora conferir o tempo aqui para essa terça-feira, ó. Vai ser de tempo mais instável na Baixada Santista. Em Santos, a previsão é de algumas pancadas de chuva, com mínima de 23 e máxima de 29 graus. A chuva pode ganhar força em alguns períodos e tem alerta amarelo, aliás, de tempestade, com possibilidade de rajadas de vento entre 40 e 60 km por hora e até granizo isolado. A mudança no tempo está relacionada à aproximação de uma frente fria. No mar, a tendência é de aumento da agitação com a intensificação dos ventos. A orientação é ficar atento aos alertas da Defesa Civil ao longo do dia, principalmente em caso de chuva forte e rajadas. Já já eu volto com outras informações. 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
1: Muito bem, o Happy Hour continua aguardando você aqui no Zap da Tri, 13-3219-1055. Isa, o que tá valendo no programa de hoje? Qual é o prêmio mesmo?
2: Opa, deixa eu ver aqui. Tem um lindo moletom da Tri FM, ó, top, hein? E mais um par de convites de cinema do Cine System lá no Litoral Plaza.
1: Ah, então todo mundo participando, interagindo com a gente aqui, concorrendo a esse prêmio bem, bem bacana. Hoje temos uma convidada pra lá de especial. É uma lenda do basquete brasileiro, uma lenda mundial da modalidade, é isso mesmo. Olha, ela fez uma parceria com a lendária Paula Magic. Lembra da Magic Paula? Ela formou uma dupla lendária com a armadora Paula, atraindo multidões para os ginásios. Ela é conhecida como a rainha do basquete. É a maior jogadora da história do basquete brasileiro. Vê se você desconfia de quem é essa voz. Presta atenção.
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0: Tri FM 6:16, um ótimo começo de semana pra você. 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
1: Opa, boa noite, tá tudo bem por aí? Eu sou o Flavinho.
2: E eu sou a Isa.
1: Ah, juntos nós vamos até logo mais às 7 da noite com o Happy Hour. Lembrando que a nossa convidada de hoje, né, Isa, você gosta de basquete ou não?
2: Eu gosto. Gosta? Eu acho que é um esporte bem legal. É bem legal, de assistir, né? Também.
1: Então, eu estou perguntando porque hoje a convidada aqui no Happy Hour, ela foi assim um fenômeno do esporte, né? Ela é a rainha do basquete. Título mundial de 94 na conquista histórica do Campeonato Mundial na Austrália. Olha, ela, pra você ter uma ideia, ela foi a maior pontuadora da história da seleção com 3.160 pontos em 127 partidas oficiais.
2: Nossa, ela é muito boa, né?
1: É, então. Quem será que é a convidada de hoje aqui no Happy Hour? Qual é o nome da convidada? De quem é a voz desta jogadora de basquete fenomenal?
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1: Vamos lá! O Happy Hour continua e temos uma convidada hoje que é do basquete brasileiro, né? Olha só, tem uma outra curiosidade aqui em relação à convidada, que ela é titular da seleção desde os 16 anos. Pois é, ela liderou a seleção brasileira na conquista histórica do Campeonato Mundial lá na Austrália. No ano de 96, ela conquistou a medalha de prata nos Jogos Olímpicos de Atlanta após retornar às quadras. Agora, se eu falar numa outra atleta que fez parceria com ela, nossa, uma dupla e tanto. Lembra da Magic Paula? Pois é, a convidada de hoje, ela formou uma dupla lendária com a armadora Paula, atraindo multidões para os ginásios. Quem é a dona dessa voz? Ouve aí, vai!
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2: Eu já nasci forte desde quando eu era pequenininha, que eu desafiava os moleques, entendeu? E que eu desafiava os meninos na corrida de carrinho de rolemã. Eu sou uma pessoa que eu tenho cabeça de homem. Eu disputei contra os homens, eu desafiava os meninos, porque eu sempre gostei da dificuldade.
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1: Bom, agora que você já sabe quem é a convidada, fica à vontade. 13-3219-1055. Olha, outro detalhe, ela entrou pro Hall da Fama do basquete feminino nos Estados Unidos no ano de 2002. Agora que você já sabe, já ouviu a voz da convidada? Manda um zap aqui respondendo, dizendo quem é a convidada de hoje, que é a rainha do basquete brasileiro. Quem é ela? 13-3219-1055.

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0: voz, a nossa rainha, é a rainha do basquete. Vê se você desconfia quem é a dona dessa voz aqui, ó. Presta atenção.
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2: Eu já nasci forte desde quando eu era pequenininha, que eu desafiava os moleques, entendeu? 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
0: E aí, já sabe quem é a convidada de hoje? Ela foi titular desde os 16 anos e é a maior pontuadora da história da seleção, com 3.160 pontos em 127 partidas oficiais. Sabe quem é ela? Então, manda um zap agora, 13-3219-1055, respondendo quem é a dona da voz e boa sorte. Vai lá, esperando você.
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3: 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Bom início de noite pra vocês.
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4: Muito bem, o nosso Happy Hour está chegando ao final, mas antes, porém, vamos divulgar quem é a dona da voz, quem é a convidada hoje. Isa, você sabe responder aí quem foi a convidada de hoje? A jogadora de basquete, tá lá o nomezinho dela.
5: Cadê
4: lá
5: o nome dela?
4: Olha lá.
5: Ah, eu sei, pode falar?
4: Pode.
5: Agora que eu já li, eu sei, né?
4: Ah.
5: A nossa convidada de hoje é a Hortência.
4: Hortência, ela que fez uma dobradinha aí com a Magic Paula, né? Nossa senhora,
5: é, Hortência de Fátima Marcari é o nome completo dela, né? A rainha do basquete.
4: Olha só, mas essa Isa tá danada, hein? Essa Isa tá danada. Hortência de Fátima Marcari.
5: É
4: a nossa rainha do basquete, a maior jogadora da história do basquete brasileiro. Então, a convidada de hoje aqui no Happy Hour.
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4: Vamos, Isa, você quem tem que falar.
5: Opa,
4: agora,
5: eu
4: Isa.
5: Falo, lógico.
4: Caramba!
5: Ó, quem tá levando aqui hoje um lindo moletom da Tri FM, mais um par de convites de cinema do Cine System, é o André Luiz Bittencourt de Souza.
4: Opa.
5: Parabéns, André.
4: Repete o nome do felizardo aí.
5: André Luiz Bittencourt de Souza.
4: Ah, e assim a gente encerra o nosso Happy Hour desta segunda-feira, prometendo voltar amanhã às 5 horas da tarde, né, Isa?
5: Isso aí, e amanhã eu vou estar aqui te enchendo o saco de novo.
4: Será um prazer. Anuncia quem é o próximo na programação da Tri, quem vem aí?
5: Ah, o Pablo já tá ali, ó, super feliz, olha lá a animação dele.
4: Segunda-feira.
5: Segundou, né?
4: Então amanhã estaremos de volta às 17 horas com o Happy Hour.
5: Isso aí.
4: Então tá legal, gente, ó, boa noite pra todo mundo e até amanhã. Tchau, tchau.

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6: Alô, boa noite pra você que tá com a gente aqui na Tri. Vamos lá? É a sequência premiada, tá no ar a partir de agora. O Pablão chegou! Noite de segunda-feira com chuva, hein? Uau, uau! Começou a semana assim. Estaremos juntos toda noite aqui na Tri. Um prazer te receber na nossa rádio aqui. Que bom, viu? E agora temos sequência premiada na Tri. Eu tenho aquele moletom da Tri. É verdade. Quem disse que não ia esfriar? Vai esfriar ainda, hein?

0: na sequência, você volta pelo 13-3219-1055. Não esquecem, nome completinho e bairro, você concorreu ao sorteio, é claro. Atenção para as músicas da sequência, 5 sucessos, um atrás do outro. Você escolhe a melhor aqui pelo WhatsApp, tá bom? Começamos com Jorge, Matheus e Lauana Prado, Haverá Sinais. Depois tem Menos é Mais, Coração Batido. Ana Castela, É Que Eu Não Te Esqueci. Aí Marília Mendonça, Segundo Amor da Sua Vida. E a gente fecha com Péricles, Quando a Gira Girou. Já tá sabendo as 5 músicas, então é só botar e participar. Boa noite!
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0: já ouviu três, né? Boa noite, agora 7h20. Faltam mais duas para completar a sequência. Marília Mendonça, Segundo Amor da Sua Vida, e Péricles, Quando a Gira Girou. Já escolheu a sua? Já escolheu a melhor? Então escolhe pelo WhatsApp da Tri. É o seguinte, coloca nome completo e bairro para concorrer ao sorteio do moletom daqui a pouquinho. Aquele moletom lindo, quentinho da Tri. E também um par de convites de cinema do Cine System, Litoral Plaza Shopping.
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essa sequência de sucesso essa noite, a sequência premiada. Quando a gira girou, foi a última da sequência. Bom, já vamos ver qual a melhor aqui. Vou ver o que vocês votaram. Você escolhe a melhor que a gente toca de novo e já

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0: 7:32 agora. Vamos lá.
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0: Já temos aqui a melhor da sequência premiada. Já vou tocar aqui a melhor que vocês escolheram aqui pelo 13-329-1055. Mas antes eu vou dar de presente o moletom da Tri, que é muito querido, muito aguardado, todo mundo quer. Ele é quentinho, ele é bonito demais, tem gorrinho, meu, muito legal, todo. Ele é todo forrado, muito bacana. E um par de convites de cinema do Cine System Litoral Plaza Shopping Praia Grande sai para Valéria Boaventura Soares. Alô, Valéria Boaventura Soares, a ganhadora aqui da nossa sequência premiada. Valéria, tem que passar aqui na Tri para retirar. Você pode vir amanhã, terça ou quarta-feira. O horário, você sabe, né? Das 2 às 3:30. Parabéns a Valéria, obrigado a todos que votaram. Vamos tocar melhor então, vamos lá.
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0: Você tem Fred Fabrício aqui na Tria, agora 7h44. 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Tudo na mensagem. 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Nome completo da criança, nome completo do responsável, bairro e telefone. E além da criança, e junto com o Trizinho na loja, nosso mascote que a criançada adora, para pegar o que quiser até 3 mil reais, o Pérez vai gravar um vídeo desejando um feliz Dia das Crianças, especialmente para o nosso ganhador. Sorteio, já falei, daqui 10 dias, dia 8 de outubro. Essa é mais uma da Tri FM do cantor Péricles, fazendo o Dia das Crianças inesquecível.
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5: Bom, aquela chuvinha que tava caindo deu uma parada agora aqui no centro. 22 graus de temperatura, boa noite. Faltam 10 minutos agora para as 8 da noite. É hora de informação na Tri. E o governo federal proibiu as bets no Brasil por meio de uma medida provisória que já está em vigor. A regra atinge apostas esportivas e jogos online e impede novos depósitos nas plataformas. Os sites e aplicativos deverão sair do ar a partir do dia 6 de outubro. Quem tem dinheiro nas contas das bets pode fazer o saque voluntariamente até às 11h59 da noite do dia 5 de outubro. Depois disso, os saldos restantes deverão ser devolvidos pelos bancos entre os dias 9 e 14. A publicidade e os novos patrocínios das casas de apostas também estão proibidos. A medida provisória ainda será analisada pelo Congresso, que tem até 120 dias para votar o texto. E a vice-prefeita afastada de Ribeira, no interior de São Paulo, morreu em um acidente de carro às vésperas de uma decisão judicial em um processo na qual era ré. Juliana Maria Teixeira da Costa, de 40 anos, era acusada, entre outros crimes, de fraude em licitação e do suposto desvio de R$ 41.200 para pagar uma chamada amarração espiritual. Vai vendo! A defesa negava as acusações e afirmava que ela havia sido vítima de extorsão. Juliana morreu no sábado, quando seguia para uma ação de campanha eleitoral. Segundo o relato de uma sobrevivente, o veículo teria apresentado falha nos freios, caiu em uma ribanceira de cerca de 50 metros e capotou. Outras três mulheres que estavam no carro sobreviveram. Com a morte de Juliana, a justiça deverá analisar a extinção da punibilidade dela, enquanto o processo continua em relação aos demais réus. Daqui a pouquinho mais informações. Tá na Tri, tá na melhor.
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0: Bora, Tri, agora 8:02, boa noite pra você. Ouvimos aquele pagodinho do Mumuzinho, tá na hora de ouvir o sertanejo. As 5 melhores do sertanejo, já já pra você aqui na Tri, nessa segunda-feira. O Top 5 tá chegando.
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15: Opa, boa noite pra você que tá com a gente aqui na Tri.
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15: Vamos lá, vamos lá, vamos lá, que agora só as melhores do sertanejo, as 5 melhores, nessa segunda-feira, 28 de setembro, a partir de agora. Aquelas que a galera mais gosta, aquelas que mais pede, a gente vai tocar agora, as 5 na sequência. Tá no ar o Top 5 Sertanejo.
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0: 8h11. É o top 5 sertanejo, tá na tri, tá na melhor.
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0: Arrojado, embaixador, aqui na Trio Top de número 1, no nosso Top 5 sertanejas, as melhores do sertanejo. Nessa segunda-feira, 8h21, vamos falar do tempo? Pois é, né? A terça-feira amanhã vai ser com tempo estável, em toda a Baixada Santista. A previsão é de algumas pancadas de chuva com mínima de 23 graus e a máxima pode chegar aos 28 graus. Vem chuva, mas o tempo vai continuar quente, viu? A chuva pode ganhar força em alguns períodos e há alerta amarelo de tempestade com possibilidade de rajadas de vento entre 40 e 60 km por hora. Até granizo isolado, viu? A mudança no tempo é relacionada à aproximação de uma frente fria. No mar, a tendência é aumento da agitação com a intensificação dos ventos, viu? A orientação é ficar atento, principalmente quando aparecerem aqueles alertas da Defesa Civil, né? Quando tiver muito vento, chuva mais forte, tá? Tri FM 8h22.
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0: Kaique, Felipe, na trilha.
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0: M. Alô, Tainá Silva de Olinda, daqui de Santos. Tá ouvindo a gente, a Valda Alves de Praia Grande, do bairro Esmeralda.

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0: Bora voltar no tempo aqui?
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0: Vamos lá então, nosso Momento Tri Retro. Vamos voltar pra

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0: Chegando agora a hora extra, que é uma hora de música direto, reto, não tem intervalo comercial, é aquela playlist perfeita de todas as noites, sempre das 9 às 10 tem hora extra aqui na Tri, mas só houve hora extra, eu falo sempre, eu estou sempre repetindo, o pessoal me pergunta, aí eu falo, né? Você tem que baixar o aplicativo da Tri no seu celular, aí no seu smartphone, tá bom? E aí você vai ouvir a hora extra, quem tá no 105,5 fica com a voz do Brasil agora nesse momento, viu? Uma programação da Tri, segue aí noite adentro. Ah, e outra coisa, viu? Pelo site da Tri, quem tá trabalhando, tá de boa, coloca lá no site da Tri. Também escuta pelo seu PC, pelo seu computador, notebook, né? trifm.com.br. Galera, a noite de uma criança e a gente continua aqui na Tri.
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